0: MC Tota, DJ Godinho na produção e Vra 77 na direção. E vem no tel.
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2: Assim não, bebê.